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1: 一瞬怦然心动
2: Takiro.
3: Aquela saia que é um mieloma múltiplo.
1: 一生执着守候
3: Não posso deixar.
1: 情有所系便有牵挂
4: The biggest legacy I will leave for posterity is you, my daughter.
1: 心有所向便有期盼
3: 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Para mim é uma raia que você vai amanhã.
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5: Tu foste buscar essas coisas para mim?
3: Tá tão bom.
2: I'm so sorry they brought you here as well.
3: I joined up to find you.
1: 以温暖相互照亮
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1: 爱千般模样皆是深情
3: Amanda!
1: 七月以爱为名感恩遇见 无界探索历程，寻访故事深处，点亮无限潜能，置身体验空间，让精彩相连。从此刻看见，中国一汽发现大湾区，星期日凤凰卫视中文台。 您正在收看的是凤凰卫视。